O entrelaçamento de sonoridades determina a natureza familiar do som. Ancestral som, tão presente. A ancestralidade que determina o caminho da eternidade. Chamaram-me e ouvi. Apresentei-me na região dos Kyoko, Choko, e convivi com os Aji. Viajei, fui até a antiga terra de Daomé, Benin. Lá conheci Sobo. Vaguei pelo tempo e prossegui minha viagem. Cheguei em terras Yorubá, Oiô.